0: E no bloco italiano tivemos Il Volo com a música Se Telefonando, do ano 2021. O pedido foi da Doris. Depois a Rita Pavone com Qui Ritornerà, do ano de 66, que foi um dos temas do filme Rita, o Mosquito.
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Hoje vamos homenagear um dos grandes compositores da nossa música. Dono de mais de 400 músicas gravadas por diferentes artistas, Nelson de Moraes Filho, mais conhecido como Nenel, nasceu no Rio de Janeiro, no Morro do Borel, no bairro da Tijuca. Ainda menino, o seu pai faleceu vítima de um infarto e dias depois perdeu um de seus irmãos por causa de uma meningite e em seguida perdeu também a sua mãe. Como todos os outros 6 filhos ficaram órfãos, eles foram criados em casas de amigos e parentes. E o sonho de Nenel era conseguir dinheiro para construir uma casa para reunir os irmãos novamente. Começou a trabalhar logo cedo num laboratório de próteses dentárias e aos sábados lavava fachadas de prédios. Num dia de 1965, ele ouviu no rádio a música Quero Que Vá Tudo Pro Inferno, cantada por Roberto Carlos, e aquilo o inspirou para começar a compor. Sua primeira composição foi Ai Meu Pai, Ai Minha Mãe, contando o seu sofrimento com a perda dos genitores. Essa música foi gravada em disco pelo próprio Nenel somente em 1973.

Em 1967, Nenel compôs Quero Ter Você Perto de Mim, que ele fez pensando em Roberto Carlos para gravar. Porém, ele não tinha como apresentar a música ao cantor, e ela acabou sendo gravada pela cantora Bárbara e também por Marisa Fabiani, duas cantoras novatas na época, e não teve nenhuma repercussão. Vendo a dificuldade em mostrar a música para Roberto Carlos, Nenel compôs outras três músicas e resolveu apresentá-las ao cantor Paulo Sérgio, que tinha um timbre de voz muito parecido e cantava o mesmo estilo de música. Na saída de uma apresentação de Paulo Sérgio cercado de fãs, Nenel se arriscou a cantar uma das suas composições. E Paulo Sérgio se animou a ouvir a música e o convidou a ir à sua casa. Lá ele apresentou as três músicas que havia composto e Paulo Sérgio resolveu gravar as três em 1968 nos seus dois primeiros álbuns.

0: A música Se Você Voltar fez sucesso na voz de Paulo Sérgio e Nenel começou a ficar conhecido como compositor. O cantor Erasmo Carlos também resolveu gravar Para o Diabo Os Conselhos de Vocês, aumentando o rol de artistas interessados em suas composições. Mas Nenel continuou insistindo em apresentar a música Quero Ter Você Perto de Mim para o Roberto Carlos. E ele tentava encontrá-lo nos locais onde ele ia se apresentar, mas não tinha sucesso. Até que um dia ele resolveu entrar correndo pelo corredor da TV Tupi, com vários seguranças o perseguindo, até que um dos assessores de Roberto Carlos pediu para o deixar livre, e o próprio Roberto o convidou para apresentar a tal música. Roberto gostou tanto que resolveu gravá-la e foi um dos seus grandes sucessos no álbum de 1969.
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Essa gravação rendeu um bom dinheiro para Nenel, que conseguiu finalmente comprar a casa para acomodar todos os seus irmãos, realizando seu sonho. Ainda em 1969, outro cantor fez sucesso gravando uma de suas músicas, Sérgio Murilo, que estava tentando retomar sua carreira e gravou Tanta Chuva em Meu Caminho, com relativo sucesso.

Outro cantor que era ídolo das garotas no final dos anos 1960 era Vanderlei Cardoso, que gravou algumas composições de Nenel e fez sucesso com Baby Eu Te Amo, gravada em 1971.

Depois disso, houve uma parada nos sucessos, até que em 1976, Roberto Carlos resolveu gravar outra de suas composições, agora em parceria com Fred Jorge, também com grande destaque. A música era O Dia a Dia.

Em 1978, Nenel compôs um dos seus maiores sucessos, Ponta de Faca, gravada por ele mesmo em 1978, mas foi regravada pelo cantor Gilliard em 1992.

Outro cantor que decidiu gravar uma composição de Nenel e Ivan Reis foi Márcio Greik, incluído no seu álbum de 1982 e que também entrou na trilha sonora da novela Louco Amor da Rede Globo, se tornando um dos maiores sucessos da carreira do cantor.

0: Nenel tinha uma música que ele queria que fosse gravada por Zezé Di Camargo e Luciano. Mas apesar de ser um compositor já bem conhecido, ainda tinha dificuldade para apresentar suas músicas. Aqui ele conta como conseguiu entregar a música para ele.
1: Eu vivia correndo atrás de artistas, tanto que muitos artistas que gravaram minhas músicas eu nunca vi. E o Zezé já tinha acabado, já tinha completado o disco dele. E soube que ele estava hospedado num hotel no Rio de Janeiro. Tentei entrar e não deixaram. Aí eu pedi o porteiro, falei, poxa, há condição de você botar essa fitinha debaixo da porta do Zezé? Aí ele falou assim, eu posso fazer isso, porque ele está dormindo e eu não posso acordar. Eu ponho debaixo da porta dele. E ele colocou debaixo da porta do Zezé. Isso era um domingo. Quando foi na segunda-feira, o telefone tocou 8 horas da manhã, dizendo que era o Zezé Di Camargo. O meu disco está completo, mas vou tirar uma música e vou botar a tua. Quando ele falou que ia gravar minha música, eu fiquei tão feliz, Jô, que eu fui no banco, no mesmo dia, peguei um envelope, botei 3 mil reais dentro do envelope, aí fui lá no hotel e dei pro moço, aí ele começou a chorar, e chorava ele, chorava eu.

O último grande sucesso do Nenel é a parceria com Paulinho Rezende, gravada por Alcione. Meu Ébano nasceu de uma ideia inusitada de Nenel, enquanto tocava violão no quarto de seus filhos, que queriam dormir e de início acharam que a ideia do pai não era boa. O compositor contou, então, com a ajuda do parceiro Paulinho Rezende, para desenvolver uma letra para a melodia que tinha criado. O processo criativo não foi fácil e o maior desafio foi encontrar uma rima para chapéu. Depois de muito pensar, colocaram a palavra creu para ser substituída depois. Mas não acharam palavra melhor e deixaram a letra assim mesmo. Nenel, que achava Alcione incrível, sempre teve o sonho de ser gravado pela cantora. Um dia, o compositor foi encontrado na saída de um show no Teatro Rival e lhe entregou uma fita com a canção. Ao ouvir a fita, Alcione adorou a palavra creu e ligou para Nenel confirmando que iria gravar a música e que ela se tornaria um grande sucesso. Acontece que quando a cantora levou a música para o seu diretor musical, a reação dele não foi positiva. A cantora contou o que ele falou. Como você vai cantar uma palavra dessas? Creu. Você não pode. Ah, não deu outra. Falei, quem disse que eu não posso? Você não sabe das coisas que eu sou capaz. A música acabou entrando na trilha da novela América da Rede Globo para o personagem Feitosa de Ayrton Graça e se tornou um enorme sucesso.

E agora é o momento da confraternização. Um abraço especial vai para o Rogério lá do Panamá, o Gilmar de Caxias do Sul, a Rose de Sorocaba, o Sidônia Márcia de Dourado, a Doris de São Paulo, a Cidinha de Sorocaba e Dinelli de São Paulo, a Laura do Rio, Morse também do Rio. Para vocês eu mando agora...

0: E agora vê esse momento do ouvinte.
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0: Hoje vai atender um pedido da Márcia, dois da Cidinha e um do Gilmar.

No momento do ouvinte, tivemos de Tremelos com Silence's Golden, do ano de 67, o pedido foi da Márcia. Depois Journey com Faithful, do ano de 83, e o pedido foi da Cidinha. O Gilmar quis ouvir de 77 o Morris Albert com Conversation, e a Cidinha terminou o programa aqui pedindo de 88 o Stripper com I Believe in You. E aqui estamos encerrando o Momentos Eternos 780, agradecendo a atenção de todos e convidando para o próximo programa, domingo que vem, a partir das 8h30 da noite. Um grande abraço a todos, fiquem em paz, boa semana, nos veremos domingo. Até lá!

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1: 22 horas e 13 minutos.
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7: Olá, é hora de ficar muito bem informado. O Info News está no ar. Muito prazer, eu sou o Silva Júnior. E hoje é sábado, 30 de maio de 2026. A inflação voltou a pressionar o bolso dos brasileiros. A prévia oficial divulgada pelo IBGE mostrou alta de 0,62% no IPCA 15, índice que mede a variação de preços no país. Com isso, a inflação acumulada em 12 meses chegou a 4,64%, acima do teto da meta estabelecida pelo Conselho Monetário Nacional. Os alimentos puxaram a maior parte da alta. Produtos como batata, tomate, leite longa-vida e carnes ficaram mais caros e aumentaram a pressão sobre o orçamento das famílias. A energia elétrica também teve impacto importante após a volta da bandeira tarifária amarela. Além de reajustes em algumas capitais, medicamentos e itens de higiene pessoal também ajudaram a elevar os índices neste mês. Nem tudo subiu. Os combustíveis registraram queda e ajudaram a aliviar parte da pressão inflacionária. Gasolina, diesel e etanol ficaram mais baratos, enquanto as passagens aéreas voltaram a subir. Economistas avaliam que problemas climáticos, exportações e questões de oferta continuam influenciando diretamente os preços dos alimentos no país. Daqui a pouco mais informações aqui no Info News. Fique ligado!
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5: Vinte e duas horas e 24 minutos.

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1: Sejam bem-vindos.
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está no ar mais um programa Momentos Eternos. Hoje o programa tem o número 780 e pela Super Túnel é o 17º ano de apresentação.

0: Mas vamos viajar também pelos outros anos, porque Momentos Eternos traz as músicas que você gosta de ouvir. Você também pode fazer o seu pedido musical entrando nas caixas de mensagens das rádios que eu mencionei. Começamos o programa hoje com uma sequência de clássicos.
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0: Começamos o programa com uma sequência de classes, trazendo a Diana Krall e o Michael Bublé com a música Alone Again, do ano de 2015. O pedido foi do Sidônio. De 73, a Rose pediu o Alan Clark com Who, e o Rogério lá de Sorocaba pediu 2006 de Buddish Monks com The Other Side. O Gilmar quis ouvir de 91 Crazy Eddie e The Maxer Mixers com a música My Pledge of Love. E outro pedido do Gilmar, de 74, Grupo Folhas, e a música Forever.
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0: E no bloco italiano tivemos Il Volo com a música Se Telefonando, do ano 2021. O pedido foi da Doris. Depois a Rita Pavone com Qui Ritornerà, do ano de 66, que foi um dos temas do filme Rita, o Mosquito.
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Hoje vamos homenagear um dos grandes compositores da nossa música. Dono de mais de 400 músicas gravadas por diferentes artistas, Nelson de Moraes Filho, mais conhecido como Nenel, nasceu no Rio de Janeiro, no Morro do Borel, no bairro da Tijuca. Ainda menino, o seu pai faleceu vítima de um infarto e dias depois perdeu um de seus irmãos por causa de uma meningite e em seguida perdeu também a sua mãe. Como todos os outros 6 filhos ficaram órfãos, eles foram criados em casas de amigos e parentes. E o sonho de Nenel era conseguir dinheiro para construir uma casa para reunir os irmãos novamente. Começou a trabalhar logo cedo num laboratório de próteses dentárias e aos sábados lavava fachadas de prédios. Num dia de 1965, ele ouviu no rádio a música Quero Que Vá Tudo Pro Inferno, cantada por Roberto Carlos, e aquilo o inspirou para começar a compor. Sua primeira composição foi Ai Meu Pai, Ai Minha Mãe, contando o seu sofrimento com a perda dos genitores. Essa música foi gravada em disco pelo próprio Nenel somente em 1973.

Em 1967, Nenel compôs Quero Ter Você Perto de Mim, que ele fez pensando em Roberto Carlos para gravar. Porém, ele não tinha como apresentar a música ao cantor, e ela acabou sendo gravada pela cantora Bárbara e também por Marisa Fabiani, duas cantoras novatas na época, e não teve nenhuma repercussão. Vendo a dificuldade em mostrar a música para Roberto Carlos, Nenel compôs outras três músicas e resolveu apresentá-las ao cantor Paulo Sérgio, que tinha um timbre de voz muito parecido e cantava o mesmo estilo de música. Na saída de uma apresentação de Paulo Sérgio cercado de fãs, Nenel se arriscou a cantar uma das suas composições. E Paulo Sérgio se animou a ouvir a música e o convidou a ir à sua casa. Lá ele apresentou as três músicas que havia composto, e Paulo Sérgio resolveu gravar as três em 1968 nos seus dois primeiros álbuns.

0: A música Se Você Voltar fez sucesso na voz de Paulo Sérgio, e Nenel começou a ficar conhecido como compositor. O cantor Erasmo Carlos também resolveu gravar Para o Diabo Os Conselhos de Vocês, aumentando o rol de artistas interessados em suas composições. Mas Nenel continuou insistindo em apresentar a música Quero Ter Você Perto de Mim para o Roberto Carlos. E ele tentava encontrá-lo nos locais onde ele ia se apresentar, mas não tinha sucesso. Até que um dia ele resolveu entrar correndo pelo corredor da TV Tupi, com vários seguranças o perseguindo, até que um dos assessores de Roberto Carlos pediu para o deixar livre, e o próprio Roberto o convidou para apresentar a tal música. Roberto gostou tanto que resolveu gravá-la, e foi um dos seus grandes sucessos no álbum de 1969.
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Essa gravação rendeu um bom dinheiro para Nenel, que conseguiu finalmente comprar a casa para acomodar todos os seus irmãos, realizando seu sonho. Ainda em 1969, outro cantor fez sucesso gravando uma de suas músicas, Sérgio Murilo, que estava tentando retomar sua carreira e gravou Tanta Chuva em Meu Caminho, com relativo sucesso.

Outro cantor que era ídolo das garotas no final dos anos 1960 era Vanderlei Cardoso, que gravou algumas composições de Nenel e fez sucesso com Baby Eu Te Amo, gravada em 1971.

Depois disso, houve uma parada nos sucessos, até que em 1976, Roberto Carlos resolveu gravar outra de suas composições, agora em parceria com Fred Jorge, também com grande destaque. A música era O Dia a Dia.

Em 1978, Nenel compôs um dos seus maiores sucessos, Ponta de Faca, gravada por ele mesmo em 1978, mas foi regravada pelo cantor Gilliard em 1992.

Outro cantor que decidiu gravar uma composição de Nenel e Ivan Reis foi Márcio Greik, incluído no seu álbum de 1982 e que também entrou na trilha sonora da novela Louco Amor da Rede Globo, se tornando um dos maiores sucessos da carreira do cantor.

0: Nenel tinha uma música que ele queria que fosse gravada por Zezé de Camargo e Luciano. Mas apesar de ser um compositor já bem conhecido, ainda tinha dificuldade para apresentar suas músicas. Aqui ele conta como conseguiu entregar a música para ele.
1: Eu vivia correndo atrás de artista, tanto que muitos artistas que gravaram minhas músicas, eu nunca vi. E o Zezé já tinha acabado, já tinha completado o disco dele. E soube que ele estava hospedado num hotel no Rio de Janeiro. Tentei entrar e não deixaram. Aí eu pedi o porteiro, falei, poxa, há condição de você botar essa fitinha debaixo da porta do Zezé? Aí ele falou assim, eu posso fazer isso, porque ele está dormindo e eu não posso acordar. Eu ponho debaixo da porta dele. E ele colocou debaixo da porta do Zezé. Isso era um domingo. Quando foi na segunda-feira, o telefone tocou 8 horas da manhã, dizendo que era o Zezé de Camargo. O meu disco está completo, mas vou tirar uma música e vou botar a tua. Quando ele falou que ia gravar minha música, eu fiquei tão feliz, Jô, que eu fui no banco, no mesmo dia, peguei um envelope, botei 3 mil reais dentro do envelope, aí fui lá no hotel e dei pro moço, aí ele começou a chorar, e chorava ele, chorava eu.

O último grande sucesso do Nenel é a parceria com Paulinho Rezende, gravada por Alcione. Meu Ébano nasceu de uma ideia inusitada de Nenel, enquanto tocava violão no quarto de seus filhos, que queriam dormir e de início acharam que a ideia do pai não era boa. O compositor contou, então, com a ajuda do parceiro Paulinho Rezende, para desenvolver uma letra para a melodia que tinha criado. O processo criativo não foi fácil e o maior desafio foi encontrar uma rima para chapéu. Depois de muito pensar, colocaram a palavra creu para ser substituída depois. Mas não acharam palavra melhor e deixaram a letra assim mesmo. Nenel, que achava Alcione incrível, sempre teve o sonho de ser gravado pela cantora. Um dia, o compositor foi encontrado na saída de um show no Teatro Rival e lhe entregou uma fita com a canção. Ao ouvir a fita, Alcione adorou a palavra creu e ligou para Nenel confirmando que iria gravar a música e que ela se tornaria um grande sucesso. Acontece que quando a cantora levou a música para o seu diretor musical, a reação dele não foi positiva. A cantora contou o que ele falou. Como você vai cantar uma palavra dessas? Creu. Você não pode. Ah, não deu outra. Falei, quem disse que eu não posso? Você não sabe das coisas que eu sou capaz. A música acabou entrando na trilha da novela América da Rede Globo para o personagem Feitosa de Ayrton Graça e se tornou um enorme sucesso.

Depois disso, Nenel diminuiu bastante suas composições. Atualmente, ele se apresenta esporadicamente para algumas apresentações e também em programas de entrevistas, cantando trechos de suas composições, pois a maioria não sabe que ele é o compositor de tanto sucesso. Ele está bem ativo nas redes sociais e a sua obra continua a marcar gerações, com ele expressando gratidão pela vida e carreira. Vamos encerrar essa homenagem com mais uma música gravada por Roberto Carlos em 1993. Hoje é domingo, uma composição de Nenel e Dalmo Belotti.

E agora é o momento da confraternização. Um abraço especial vai para o Rogério lá de, do Panamá, o Gilmar de Caxias do Sul, a Rose de Sorocaba, o Sidônia Márcia de Dourado, a Doris de São Paulo, a Cidinha de Sorocaba e de Nelly de São Paulo, a Laura do Rio, Morse também do Rio. Para vocês eu mando agora

0: E agora é esse momento do ouvinte.
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0: Hoje vai atender um pedido da Márcia, dois da Cidinha e um do Gilmar.

0: No momento do ouvinte, tivemos de Tremelos com Silence's Golden, do ano de 67, o pedido foi da Márcia. Depois Journey com Faithful, do ano de 83, e o pedido foi da Cidinha. O Gilmar quis ouvir de 77 o Morris Albert com Conversation, e a Cidinha terminou o programa aqui pedindo de 88 o Stripper com I Believe in You. E aqui estamos encerrando Momentos Eternos 780, agradecendo a atenção de todos e convidando para o próximo programa, domingo que vem, a partir das 8h30 da noite. Um grande abraço a todos, fiquem em paz, boa semana, nos veremos domingo. Até lá!
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7: Meia-noite e 6 minutos.
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4: Meia-noite e 48 minutos.
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3: Uma hora e 24 minutos.
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6: Uma hora e 59 minutos.
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3: 2:36.
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3: 3:11.
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5: 3 horas e 54 minutos.
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4: 4:28.
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3: 5 horas e 13 minutos.
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7: Cinco horas e 50 minutos.
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3: 6 horas e 29 minutos.
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3: 7:04.
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1: Sete horas e 41 minutos.
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3: 8 horas e 19 minutos.
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3: 8 horas e 55 minutos.
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0: 9:29.
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1: 10 horas e 7 minutos.
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3: 10 horas e 50 minutos.
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7: 11 horas. E 24 minutos.
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4: Meio-dia e 3 minutos.
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Que bom. Vamos lá. Tem mais um aí? Dá pra sair? Dá pra sair, Daniel? Vamos embora. Vamos embora.

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6: Meio-dia e 45 minutos.

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5: 13 horas e 23 minutos.
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3: 14 horas e 35 minutos.
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4: 15 horas e 13 minutos.
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3: 15 horas e 50 minutos.
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2: 16 horas e 4 minutos.
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0: tarde, João Pessoa, começando aqui mais um programa Funk do Bem, aqui na 87,9 Mangabeira FM, né? E na Recordar Faz Bem, junto com o senhor Adalberto Ferrari e o nosso amigo Tony Miranda. É, a galera aí tá sempre na escuta aí. E aí, meu DJ, como passou a semana?
1: Graças a Deus, passei bom, companheiro.
0: É, a galera aí tá sempre na escuta. Mandar aqui um alô pro MC Nininho, que tá aí na escuta. E o MC Landinho.
1: Nininho
0: que...
1: vai fazer assim, ó. Tricks, tricks.
0: É, Nininho é triste, triste. Ô, calor. Alô, né? É. E mandar aqui um alô pra o nosso amigo, né? O Índio do Funk. Né, o MC Landinho, que está aí na escuta, é, o meu amigo e o missionário Vanderlei aí, é, fez um desafio aí pra rapaziada aí, ó, quem tiver ligadaço no programa vai ganhar um presente de brinde aí, que é da turma do Funk do Bem. Ele disse que já tá na mão, eu disse que já tô participando, mas ele disse que não vale não, e eu não posso fazer nada porque eu estou na programação todos os sábados. Nenhum brinde eu ganho dessa galera. É, meu DJ.
1: Oi.
0: Tá tudo preparado?
1: Tá no ponto?
0: Posso mandar?
1: Pode, companheiro.
0: Rolar o play aí.
1: Vamos lá.
0: DJ, solta o som.

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1: Um presídio no centro da capital. O espaço tem capacidade para cerca de 150 presos, mas abriga o dobro. Detentos começam uma rebelião. 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

0: É, estamos de volta aí com esse rap massa da galera aí, o MC Kinka, que tá sempre junto com a rapaziada. Aí voltando ao normal, né? Porque eu entrei de uma forma meio brusca. Mas aí, meu DJ, você preparou um bloco aí, que foi o bloco dos MCs. Era pra ser o bloco inicial de Clademy, mas Clademy aí teve alguns ajustes pra fazer. Aí você tava preparado, né?
1: Aí tá certo, pô, aí tá certo.
0: Pois é, e eu quero mandar aqui um alô, né? E um abraço pro meu amigo Macarrão, que está lá no Vieira Diniz, escutando o programa Funk do Bem, junto com Tia Edileuza, a mulher que faz o melhor din-din gostoso da Paraíba. É o Macarrão. E quem tá aqui junto com nós, né, na programação, é o meu amigo MC Nininho. Já mandou aquele áudio dizendo assim que o MC... Ô, meu DJ, eu mandei um áudio pra você semana passada do MC Ailton.
1: Mandou, eu vou lançar.
0: Lance daqui a pouco aí, porque a rapaziada tá ligadaço em nós aí na programação do Funk do Bem. É MC Ailton da dupla MC Ailton e outro MC aí que fez grande sucesso com a música A Massa Funkeira Pede pra Geral. Então o MC Ailton tá aí junto com nós aí, com a rapaziada do Funk do Bem. E dizer aqui também que tem um novo parceiro aí, é o Daniel, que é o Daniel Central de Xerox. Daniel aí chegou dando uma força à equipe Funk do Bem, porque é dessas coisas que a gente necessita e precisa de gente que faça somar.
1: Eu vou fazer a vinheta pra ele, né? Vando, tá ligado, né, boy?
0: Vando da resenha, Vandoca. E a galera que tá aí, ó, quer ver o DJ aí bonitão todo. Deixa eu ajeitar aqui a câmera, tanto pra mim quanto pra ele, porque essas duas máquinas não podem sair da televisão, tem que ficar na televisão aí. Vai lá no Mangabeira FM, no YouTube, vai lá no programa Ao Vivaço e vê aí, ó, eu e essa beleza aí, chamada DJ Sandro. Tamo ao vivaço aí pra toda Paraíba, toda João Pessoa, pro mundo inteiro, tamo aí sendo transmitido. E mandar aqui um alô pra o Sid Clay, né? Sid Clay, eu não sei quem é Sid Clay, porque o nosso amigo...
1: É um companheiro de Bahia.
0: Sidney, não é Sid Clay, não, é Sidney. E duas chamadas do Dindim de Dona Edileuza, Macarrão, nós estamos aí. Vamos agora para o próximo bloco. DJ?
1: Vamos lá.
0: Tá preparado?
1: No ponto.
0: Tu vai tocar o que agora, DJ?
1: O gospel.
0: Depois, lembrando que depois do gospel vai ter a sequência de Clademy aí.
1: Enxerido, vou ele enxerido.
0: Enxerido não. Lindo todo, maravilhoso. Posso mandar, DJ?
1: Pode.
0: Aperta o play.
2: Ei, Deus!

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0: massa. Dia 7 de junho tá chegando, isso mesmo, 7 de junho agora. E vamos comemorar 4 anos da equipe Funk do Bem. Na granja do nosso missionário Tota, em Barra de Gramame. E esperamos por você lá!
1: Prepare-se, vem aí a sequência gospel.

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1: Quero dizer pra vocês aí, irmão, que a liberdade vai chegar. Dia de visita.

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0: Estamos de volta aí com esse bloco maravilhoso. É o bloco Momento Gospel aí pra galera, né, que curte o funk, mas está no caminho do Senhor. É isso daí, é. Meu DJ, você é fã de montagem ou é fã de rap das antigas? É, montagem é bom, montagem aqui agita, né? É, quero mandar aqui um alô para o DJ Paulinho Jampa. É, tá na escuta aí, ele mandou um vídeo aqui mostrando nós na TV, olha pra aí.
1: Eita!
0: É, nós.
1: E aí, grande Paulinho, tudo em ordem?
0: É, Paulinho tá na escuta aí, escutou Mr. Paulinho e também na escuta aqui a Simone. Você sabe quem é Simone? Eita. Quem é Simone?
1: A Neck.
0: É, a grande MC Neck, a mulher, né? Eu nunca assisti um show dela e nunca vi ela cantando assim, é, pra galera. Mas dizem que ela era a mulher que botava a galera pra pular e pra dançar na geral, hein?
1: Eu posso fazer um pedido, tu,
0: deve.
1: Bota um chapéu aí.
0: É, e lembrar a rapaziada aí, ó. Rapaziada que tá aí na equipe Funk do Bem, já sabe que domingo, dia 7 de julho, ó, já estamos chegando, é, meiando o meio do ano, né? Já estamos no meio do ano aí, é, chegando a junho, meio de São João, meio de Copa, todo mundo vestido do Brasil e eu de cowboy, ó, aqui, ó. Tô de cowboy, galera, porque o cowboy do funk acabou de chegar. É isso daí. É, e mandar aqui um alô. Eita! Meu DJ, solta aí. Um parabéns aí pra MC Neck. É, MC Neck que tá completando ano hoje. Eu vi no status dela que ela estava completando aí mais uma era. Essa guerreira incrível, porque Neck é guerreira, viu? E Neck, ela é uma pessoa do bem, né? Meu DJ, ela tem uma aura incrível. Eu tive o prazer.

0: DJ, aí MC Nec, parabéns, minha amiga. É, muitos anos de vida. Eu desejo pra você paz, felicidade, amor e que tudo, e que você conquiste tudo que você almeja na sua vida, né? Que você é uma mulher guerreira, lutadora e, acima de tudo, companheira dos companheiros. Tamo junto, é nóis, junto e misturado. 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
1: Bonita toda.
0: 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Domingo que vem, a partir do meio-dia, né? É, vai estar junto aí toda a galera, o DJ Sam, DJ Paulinho, é, Cledemir, Vanderlei, é, os MCs, Lipe Comandante, o MC Tota, é, o Mensageiro Tota também tá lá, que é lógico, né, que a granja é dele. E domingo que vem vai estar aí toda essa rapaziada aí, ó, batendo um papo legal, tocando umas músicas pra toda a galera ouvir. É isso aí, meu DJ. A gente já falamos demais, deixa eu tocar aqui minha sequência, que é uma sequência pequenininha, e eu começo mais ou menos assim. Cledemir, aperta o play.
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0: É, quem gostava

0: isso daí, galera. Esse foi o meu bloco aí. Esse bloco de montagem aí pra galera. Montagem e rap das antigas, né? O meu DJ aqui tava lembrando da época que ele pulava também aí no meio da multidão. Imagina essa galera, Sandroca, no meio da turma aí, toda a turma aí dançando o pancadão das antigas. Esse pancadão aí que nos faz lembrar, né, como era bom a nossa época do funk das antigas, né? E você foi um cara que curtiu o baile, né? Me diga isso, um pouco da sua história. Como é que você se reunia com a galera?
1: Era bom, véio. Muito bom mesmo. Pode confiar.
0: É essa galera aí. E mandar aqui um alô pra meu amigo, né? Pra meu amigo, o MC Brad Lindo, que também está na escuta. Vamos atender esse ouvinte aí, meu DJ. Funk do Bem, boa tarde!
2: Boa tarde, família.
0: Caramba, que voz bonita, bicho.
2: E aí?
0: Meu amigo MC, Brad Lindo, MC Sandro, né? Que faz falta aqui também na programação aí do Funk do Bem, né? Você está dodói?
2: Ah, com certeza, meu irmão. A história de Diego, tá ligado, né, irmão?
0: Fale com o seu parceiro também aqui, o Trio Ternura.
1: Não esqueça de mim, não.
2: Com certeza.
0: Vai, manda ver aí.
2: Forte abraço aí, pô, também pra o Santo DJ, que esse cara é o único, meu irmão. Tá ligado?
1: Aí tá certo.
0: O meu DJ aqui tá botando pra arrebentar aí na programação.
1: Foi,
0: né?
1: Você, companheiro, foi você.
0: Não. A programação, eu faço um set e toco aí um pedaço, mas você é que manda aqui na parada.
1: É nóis.
2: Gosta? Gosta
0: é Sandro MC, o Brad Lindo do Funk do Bem. Você está curtindo de onde?
2: Tô curtindo daqui com Lina, meu irmão, pelo YouTube. Não deu pra mim participar hoje aí, né, devido à minha correria, que eu vou ter que sair aqui no voado, já fui, já voltei, tô só arrumado pra sair agora. Na próxima sábado, com certeza vai dar um jeito de sair ao vivo com toda a rapaziada, né, irmão? Todos vocês aí. Saudade de vocês, saudade do Sandro DJ, viu? De toda a rapaziada do Funk do Bem.
1: Ô, Sandro.
2: Oi.
1: Você vai dia 7?
0: Dia 7, domingo que vem, você vai lá na festa do Funk do Bem?
2: Ah, meu amigo, com certeza, vou estar ao vivaço aí com o rapaziada do Funk do Bem, né, meu irmão? Também vou estar ao vivo com a minha família aí, né, no aniversário do Funk do Bem, certo? E vai dar tudo certo. Vou estar com música gravada com o mensageiro Tota. E né? E fechou, viu?
0: Finalmente, né? Finalmente! E como é que você vai mandar lá, chegar lá? Como é que você vai mandar? Você vai mandar mais ou menos assim, saudade de mãe ou saudade de pai?
2: Rapaz, eu vou mandar saudade de mãe e também saudade de pai. Não, saudade de pai e também o rap do sonhador. Né? Entendeu? Que o pessoal tá me cobrando aí também.
0: Muito bem, tá certíssimo.
2: Entendeu? E vou gravar com o Tota também a atuação de Judas pra você, que eu e mensageiro Tota.
0: Essa música é top de linha aí do mensageiro Tota aí, o mensageiro Tota, que tem mais de 300 músicas gravadas e jogadas pra galera aí, né? E a galera tá sempre lembrando do mensageiro Tota. O mensageiro Tota.
2: Também quero mandar um forte abraço aqui, meu irmão, pra toda a minha família que tá curtindo aqui ao vivo. Você pode mandar também aí, Cademir, viu? A minha esposa é Edjane, minha filha Tamir e Janine também, tá tudo escutando aqui o programa e vendo ao vivo, viu, mano? Não é brincadeira, não.
0: É, isso daí. É, dizer a sua família aí muito, muito obrigado aí por estar na escuta do funk do bem, né? A dizer a sua filha, a sua esposa, né? Que você também faz parte da família funk do bem. É. Após, meu Brad lindo, nós vamos dar continuidade ao programa e espero que sábado você esteja por aqui. Fechou?
2: Com certeza, meu irmão. Então, próximo sábado, estou por aí ao vivaço, né, fazendo a programação do Funk do Bem junto com vocês, né, tendo um forte abraço para você, para o seu DJ, para toda a rapaziada do Funk do Bem. Até me tchau e fui!
1: Valeu!
0: É, esse aí é o Brad lindo do Funk do Bem, o MC Sandro aí na escuta também. E mandar aqui um alô pro MC Magão, que eu tô ligado que MC Magão tá na escuta aí. E MC Magão tá extrapolando, tá pegando aqui a galera, né? E humilhando a galera aqui, botando churrasco, cerveja. Eu só digo uma coisa, MC Magão, mande a localização que eu estarei fazendo presença aí também nessa festa que você está fazendo aí, né? E quero agradecer a toda a turma do Funk do Bem que está ligadaço aí na programação. Até o meu amigo Fabiano está aqui mandando o áudio para a galera aí também, né? Essa galera, essa turma inteira. É, e lembrando que domingo que vem, não esquecendo que domingo que vem será um domingo especial da turma do Funk do Bem. É, o Funk do Bem está completando 4 anos de idade, né? Aí, para quem não sabe, a equipe Funk do Bem, ela existe desde 97. É a equipe Funk do Bem. Mas aí teve outra formação e a galera agora tá completando aí 4 anos de união dessa galera. Mandar aqui um alô e um abraço para meu amigo MC Sapeca lá do Rio de Janeiro. Olha aí, Magão postou uma foto aí da MC Neck, né? Magão, MC Neck e o DJ Brazinha. É, essa turma aí. E fez história, e faz história, e continua fazendo história. Meu DJ, eu já falei demais, né? E agora vamos tocar pancadão. DJ, tá preparado?
1: No ponto, companheiro.
0: Aperta o play, meu DJ.

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E dizer que eu também tô ligadaço no programa, olha, ó, Rádio 87.9 em Mangabeira, João Pessoa, Paraíba. Ah!

0: aí com esse blocaço que o nosso DJ Sandro colocou aí pra rapaziada curtir geral. É, a galera que curte aí um funk das antigas sabe o que é bom. E a gente que somos das antigas, é, sabemos também que é maravilhoso. Meu DJ, você botou pra arrebentar aí na programação hoje, foi top demais. É, e aqui o nosso amigo Macarrão tá dizendo: ei, Claudemir, aquela sequência que você colocou, ó, botou a audiência lá em cima do rádio, né? Do Funk do Bem, né? Da equipe Funk do Bem. E o nosso DJ Sandro também botou aí pra arrebentar. Galera, programa chegando ao final, né? A turma aí que curtiu. Semana que vem nós estamos aqui novamente, né? No, na Rádio Mangabeira FM 87.9, né? Junto com a galera do Funk do Bem, e dizer a rapaziada para não esquecer, perdeu o programa de hoje, segunda-feira tem mais, hein? Lá na Recordar Faz Bem, junto com o senhor Adalberto Ferrari e o nosso amigo Tony Miranda, é ele que tem aí essa missão de todas as segundas reprisar a nossa programação aqui. E reforçando, semana que vem vai ter aí a festa da equipe Funk do Bem e vai ser em dose dupla. Por quê? Porque a nossa queridíssima MC Neck, né, tá completando ano hoje, e domingo que vem ela vai cantar e vai estar lá o MC Magão, MC Nininho, Fabiano, essa turma todinha aí, né, o DJ Paulinho, o MC Sandro, o Brad Lindo do Funk do Bem, toda essa rapaziada, e até o meu DJ vai estar lá também. DJ, tá dormindo?
1: Tô não, companheiro.
0: É, fala aí, porque a galera...
1: Dia 7 eu tô lá, dia 7.
0: É, dia 7 de junho, agora aí, meando o ano de 2026, a gente fazendo a festa da turma do Funk do Bem. E quero agradecer aqui ao meu amigo MC Magão, Neck, Macarrão, DJ Paulinho, MC Sandro, Carlos, MC Pedrão, né? Vulgo MC Pedrão aí também, ligadaço aí na audiência.

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0: Olá, noveleiros e noveleiras! Chegamos nessa segunda-feira, 1º de junho, com o resumo da sua novela preferida. Fique agora com o resumo de Coração de Mãe. Carsu é interrogada e libertada após um curto período, quando Reha retira sua queixa. Este é o último aviso de Reha. O advogado aconselha Carsu a manter uma rotina estável de casa e trabalho. Carsu precisa se estabilizar e criar a imagem de uma família.
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0: voltamos com o segundo bloco do seu resumo de novelas. Fique agora com o resumo de Sortilégio. Raquel sofre um acidente, mas não se machuca gravemente. Vitória pede para Maria José manter a fé. Desesperado na ilha deserta, Fernando confessa para Alessandro que ama Vitória e lamenta não ter tido tempo para conquistá-la. Roberto entrega uma passagem aérea para Ulisses viajar até Madrid em busca da namorada. Ao descobrir o plano, Raquel tenta impedir a viagem do amante. Mary segue Kátia e Vitória e Maria José descobrem que Bruno voltou. As duas procuram o vilão para exigir explicações sobre o desaparecimento de Alessandro e Fernando. Nervosa, Vitória avisa ao filho que fará uma reunião para revelar toda a verdade. Maria José ameaça contar tudo o que sabe caso algo tenha acontecido com Alessandro. O advogado afirma para Bruno que precisa saber de toda a verdade para defendê-lo. Furioso, Bruno responde que ele foi contratado apenas para impugnar o testamento. Roberto tranquiliza Raquel ao afirmar que o acidente não prejudicou a gravidez, mas ela garante que não quer o bebê, independentemente de quem seja o pai. Maria José comenta com Paula e Felipa que Bruno nega ter encontrado Alessandro e Fernando. Ao perceber que Vitória pretende revelar a verdade, Bruno ameaça se matar e consegue fazer a mãe recuar. Revoltada, Maria José afirma que Bruno fez algo contra Alessandro e Fernando e não merece sair impune. Bruno desiste de impugnar o testamento. Maria José acusa o vilão de matar o próprio irmão para ficar com a herança e garante que lutará contra ele até o fim.
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0: Chegamos com o terceiro bloco do seu resumo de novela. Fique agora com o resumo de A Nobreza do Amor. Shinua repreende Jandal por condenar Robert à morte e alerta que a atitude pode colocar Batanga em risco. Belmira garante a Carrapato que não abandonará Viriato nem Ritinha. Manuel enfrenta dificuldades para controlar o trabalho de Mirinho. Dumi cria um plano para denunciar os crimes de Jandal. Viriato admite para Belmira que teme um confronto entre Carrapato e o bando de Belarmino. Virgínia tenta se aproximar de Lúcia, Alica, e Donho estranha o comportamento da vilã. Virgínia confronta Diógenes sobre o emprego dado a Mirinho. Belmira protege Carrapato e Enya se surpreende com as atitudes de Jandal. Dumi revela a Akin que está apaixonado por Kenya.
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5: 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É mesmo tal, não tem rival, é um herói.
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0: Voltamos com o penúltimo bloco de hoje. Fique agora com o resumo de Coração Acelerado. Janete descobre que Agrado aceitou a chantagem de Nayane para protegê-la. E Zuzu aconselha a amiga a conversar com a filha. Irene repreende o Almir por ter enviado uma carta anônima para Janete. Gael se oferece para levar Ana Castela até Bom Retorno. E Nayane se revolta. Janete conversa com Agrado sobre a decisão da filha de abrir mão de João Raul para defendê-la. Leandro se encanta com as atitudes de Eduarda. A Lorzinho exige que sua equipe encontre Ana Castela, que se diverte na estrada ao lado de Gael. Todos se surpreendem quando a cantora decide permanecer em Bom Retorno para fazer seu show. Janete vai até a delegacia para esclarecer a morte de Jean Carlos.
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0: E chegamos com o último bloco do seu resumo de novelas de hoje. Fique agora com o resumo de Quem Ama, Cuida. Carmita se sente humilhada por Arthur. Pilar e Ulisses decidem não comparecer ao casamento dele. Tom ofende Helenice. Enéas demonstra preocupação com o estado de Otoniel. Adriana discute com Diná, que promete se vingar da fisioterapeuta. Pilar e Ulisses mudam de ideia e resolvem ir à cerimônia. Pedro fica em choque ao descobrir que Adriana é a noiva de Arthur e revela que ainda a ama. Durante o casamento, o prédio de Arthur sofre uma queda de energia. Adriana reage às acusações feitas por Bruna. Pouco depois, ela se desespera ao encontrar Arthur caído na calçada.
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2: 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No momento da janela imunológica, em que ocorre a contaminação da pessoa por um determinado agente infeccioso, os exames são negativos, mas mesmo assim, o sangue doado é capaz de transmitir o agente infeccioso aos pacientes que o receberem. Tratamento médico e dentário com uso de medicamentos, viagens recentes e outros critérios também serão avaliados na ocasião da entrevista clínica pré-doação.

Alô, meu amigo Adalberto, é um prazer muito grande estar falando com você, com todo esse Brasilzão, com esse mundo maravilhoso pela internet. É o André Ricardo, aqui de São Paulo, na escuta, torcendo por você sempre nesse programa maravilhoso. Um abraço carinhoso a todos os seus ouvintes também. Beijo no coração. 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

0: Olá, noveleiros e noveleiras! Chegamos nessa segunda-feira, 1º de junho, com o resumo da sua novela preferida. Fique agora com o resumo de Coração de Mãe. Carsu é interrogada e libertada após um curto período, quando Reha retira sua queixa. Este é o último aviso de Reha. O advogado aconselha Carsu a manter uma rotina estável de casa e trabalho. Carsu precisa se estabilizar e criar a imagem de uma família.
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5: Vinte horas e 33 minutos.

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5: Amigos da Super Túnel, Rádio Recordar Faz Bem e Brilho o Som, meu boa noite.

está no ar mais um programa Momentos Eternos. Hoje o programa tem o número 780 e pela Supertúnel é o 17º ano de apresentação.

0: Mas vamos viajar também pelos outros anos, porque Momentos Eternos traz as músicas que você gosta de ouvir. Você também pode fazer o seu pedido musical entrando nas caixas de mensagens das rádios que eu mencionei. Começamos o programa hoje com uma sequência de clássicos.
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0: Começamos o programa com uma sequência de classe, trazendo a Diana Krall e o Michael Bublé com a música Alone Again, do ano de 2015. O pedido foi do Sidônio. De 73, a Rose pediu o Alan Clark com Who, e o Rogério lá de Sorocaba pediu 2006 de Buddy's Monks com The Other Side. O Gilmar quis ouvir de 91 Crazy Eddie e The Maxer Mixers com a música My Pledge of Love. E outro pedido do Gilmar, de 74, Grupo Folhas, e a música Forever.
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